como, como assim? 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Você que foi em Portugal, não sabe que dormir debaixo da ponte parte com Luna.